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Eu prossigo com o encontro memorável do veterano gaitista Charlie Musselwhite com o rapper de Memphis, Al Capone, que adquiriu notoriedade pelos idos dos anos 90. Alma Blues destacando Ghosts in Memphis, um dueto de Charlie Musselwhite com Al Capone.

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0: 8:22.
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coisa linda. No Manaus. Diretamente do Pão de Açúcar.

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1: Em Uiraúna, terra dos músicos, dos sacerdotes e dos médicos também, às 12 horas e 7 minutos. Boa tarde.
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1: A partir de agora, estamos chegando no dial do seu rádio para lhe deixar bem informado com as notícias locais, regionais, estadual e nacional. Por meio dessa frequência que é a 104,9 da Capivara FM, eu sou das águas, como também a Poço Dantas FM, que retransmite esse rádio jornalismo que tem a produção e a apresentação de Geraldo Andrade. Sonoplastia dele, Alex. Hoje é uma quinta-feira, o dia é 20, o mês é agosto, o ano é 2026. Na data de hoje se comemora o Dia do Maçom, o Dia de São Bernardo, Dia Mundial contra os Mosquitos. Temperatura com sol nesse momento em Uiraúna, a mínima de 21 graus Celsius, a máxima de 32. E vamos aos destaques da edição de hoje do programa Uiraúna Bom. Ordem de serviço para o saneamento básico do Uiraúna será dada amanhã. E começamos também com os destaques das eleições 2026. Na Paraíba, candidato a presidente dispara contra eleitor de Lula, abre aspas, maluco, irresponsável e completamente imbecil. Daqui a pouco os detalhes.

0: logo, logo, diz Bruno Cunha Lima, sob indefinição do apoio ao segundo voto ao Senado. Candidato a segundo suplente de senador na Paraíba renuncia após mandado de prisão por dívida de pensão. Como é que pode? Saindo das informações das eleições de 2026, vamos com as notícias geral. Procuradoria-Geral da República pede a Mendonça que tire o caso Lolinha do STF e leve pela primeira instância. Procuradoria-Geral da República pede a Mendonça que tire o caso de Lolinha, né? Investigado por tráfico de influência, Lolinha visitou o Planalto por 18 vezes. Ministério Público investiga nomeações de esposa, irmã, tia e cunhado de presidente da Câmara e Prefeitura da Paraíba. Lei autoriza a Paraíba a destinar 15,6 bilhões para o subsídio do diesel. Servidores da Paraíba terão um ponto facultativo no dia do seu aniversário. STF amplia a aplicação da Lei Maria da Penha para casos sem vínculo doméstico. Eita! Agora pegou. Lei Seca agora também terá fiscalização para identificar uso de drogas. E também, diante da agenda dos candidatos, eleições 2026, Wilson Filho intensifica sua agenda hoje no Vale do Rio do Peixe, diante a Desivasse, na região de Uiraúna também. Essas e outras vocês ouvirão a partir de agora no meu, no seu, no nosso programa ou Iraúna Bom, que está só começando.
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0: Elemês, cá estamos nós, já agradecendo a Deus, que é a nossa luz divina, rapaz. Sem Deus não somos nada, sem Deus não vamos para lugar nenhum, é a nossa vanguarda de tudo, rapaz. Ele nos permitiu nesse instante estarmos aqui, para que pudéssemos dar início a essa penúltima edição da semana, como o tempo é veloz, Alex. Boa tarde, Alex, como vai? É, sem Deus não somos nada, sem Deus não vamos para lugar nenhum, nossa vanguarda de tudo. Meu boa tarde a você que já está em casa, sentado à mesa, se deliciando de um bom paladar então, que é o almoço, nos ouvindo pela Capivara FM aqui do Iraúna, também pela co-irmã Poço Dantas FM, rapaz. A todos postantenses, aquele abraço na escuta do nosso programa. Você que esteja em qualquer parte, nos ouvindo por aquela ferramenta indispensável no seu dia a dia de labuta, a boa comunicação, ele mesmo, o celular. Você que esteja saindo agora do seu trabalho, em trânsito, nos ouvindo pelo receptor do seu carro. Você que esteja em qualquer parte do Brasil, até do mundo, nos ouvindo por aquela que é ferramenta indispensável e a vanguarda do século XXI, ela poderosíssima. A todos vocês, da forma mais prestimosa, bondosa, graciosa, grandiosa, agradecemos antecipadamente a audiência desse programa, onde deixará você bem informado e atualizado de tudo. Até pouco mais das 13 horas.
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0: Discurso algoz e nada de proposta. O que estamos vivenciando nesses primeiros dias de campanha eleitoral são discursos inflamáveis, palavras torpes e um desrespeito à vontade soberana de cada um cidadão e cidadã se direcionar por opção democraticamente para depositar o seu nome nas urnas. A política, para mim, sempre eu digo aqui por esses microfones, que ela se resume em duas pilastras, em dois pilares.

0: O contraditório e a alternância do poder. Agora você, em vez de apresentar um determinado candidato à presidência da República, uma proposta coletiva e decente, promissora, você vai a um microfone, vai a um debate, vai a uma entrevista, para denigrir não só mais a imagem do candidato em si, mas do próprio eleitor, que é o expoente maior de uma disputa eleitoral. Eu quero lamentar e, ao mesmo tempo, repudiar os adjetivos mais negativos que foram dito por Renan Santos, que esteve na Paraíba ontem, onde dispara contra o eleitor de Lula, onde o chama, abre aspas, maluco, irresponsável e completamente imbecil. Daqui a pouco você vai ouvir esse áudio. Tá pronto? Daqui a pouco. Ora, se ele direcionasse a Bolsonaro, ao Zema, ao Caiado, qualquer um, eu comentaria com esses mesmos argumentos verbais de repelir, porque sabemos do poder que é a comunicação em massa, que tem que ser uma informação ética, decente, firmeza, garantia e segurança diante a palavra. Porque a palavra é como a seta, da maneira que você solta e espeta. E foi infeliz demais o Renan Santos, que espetou uma população paraibana e, por não dizer brasileira, que de forma democrática, espontânea e livre, escolhe esquerda, direita, candidato A, B, C ou D. Porque na democracia se conquista. Na democracia se faz, se produz, mas não se degradia e, ao mesmo tempo, não se destrói por palavras. A democracia, mesmo com seus arranhões, seus defeitos, ainda é o melhor regime de governo. O que não pode é banalizar na palavra em si, porque no contraditório há de ter oposição. Porque, como dizia Rui Barbosa, quando na democracia não há uma oposição, ela é uma farsa que o candidato, ao subir no palanque, ao dar uma entrevista, seja tão sereno e seja tão respeitador aos seus adversários como se fosse a política da boa vizinhança.
1: Se tem uma pessoa em 2026 que acha que o Lula é esperança para uma coisa, essa pessoa é maluca, é uma irresponsável, essa pessoa está sendo uma completa imbecil. E eu tô falando, em 2026 não dá para apoiar o Lula, a pessoa tem que acordar para a vida. Ah, mas e o Flávio Bolsonaro? É sério, um cara que é envolvido em todos os campos de corrupção, e ele é tão corrupto, que ele tem medo de vir a público se defender. Tem um debate que vai acontecer esse domingo, ele não vai. Não sei se os colegas da Band, vocês estão aqui, mas assim, o pessoal da Band chamou, aí o cara não vai. Aí ele vai falar, eu sou muito corajoso, quer dizer, corajoso para falar que vai enfrentar o crime, não sei o quê, diz que vai enfrentar o Xandão, o Lula, mas não tem coragem no debate. O Lula também não tem, eu acho isso patético. Então o que eu falo para esses eleitores é, acordem para a vida. Se você não tiver, todo o brasileiro fica reclamando que os políticos são corruptos e que a vida não melhora. Aí vão lá e voltam nas mesmas pessoas, se ficar fazendo isso para sempre, estão ferrados.
0: Aí, ele não poupou críticas, né? Pesada também ao Flávio Bolsonaro, né? Durante essa sua fala, direcionando crítica também ao Lula, ele não questionou a ausência do parlamentar, ou seja, o Flávio do debate eleitoral previsto para este domingo. Aí se vai. Mas a partir de agora eu já falei demais, quero ouvir sua opinião. Dessa forma, está errado o candidato se pronunciar.

influenciar dessa forma é louvável para uma democracia? O poder de escolha não é livre? Se convence com propostas, se convence com realidade, não promessas falsas e mirabolantes. A sua opinião. 999-87-3658, liberado para a sua participação aqui no programa. Então, quer trazer outro assunto para a discussão? Estamos prontos também. Alguma reivindicação, problema na sua rua, no seu bairro, só é ligar para cá. Com certeza a solução fica mais próxima. E coisa tão errada, coloca a boca no trombone. Essa é a sua cidadania, porque aqui ouvimos sempre os dois lados dizendo a pura verdade, tanto a denúncia como o denunciado. Manda sua mensagem de texto, manda o seu áudio, ligue diretamente tudo através do 999-87-3658.

0: Pois é, já tem ouvinte conosco na linha. Alô, boa tarde, quem fala?
1: Boa tarde, meu querido Geraldo Andrade.
0: Fala, Clodoaldo Fernandes, como é que está a nossa querida capital nesse momento?
1: Adivinha onde eu estou nesse momento aqui, adivinha. Se você adivinhar, eu te dou um prêmio.
0: Você tá no sertão, é?
1: Não, eu vou fazer um comercial aí, eu quero até pedir desculpa aí à diretora presidente da rádio. Eu tô aqui na Claro, ao lado das funcionárias brilhantes que nós temos aqui na Claro. Atende muito bem os clientes, são muito educadas. Então, elas estão de parabéns. E estão mandando um abraço muito forte para você, Geraldo Andrade, e para todos os ouvintes aí pelo Brasil, através da Rádio Capivara FM de Uiraúna, no sertão da Paraíba. Eu estou aqui na minha frente com Jaqueline, já está me atendendo, muito simpática,
0: é
1: muito
0: mesmo.
1: Educada.
0: Diga, oh, tá, diga a ela que a Claro foi a primeira operadora a chegar aqui em Uiraúna em 2009.
1: Chegou. Quer dizer aqui que Uiraúna não tinha Claro aí, não? Uiraúna no sertão?
0: Foi a primeira a chegar em 2009, você morava aqui ainda, rapaz. Foi a primeira operadora, diga ela, chegou em 2009.
1: Chegou em Uiraúna, muito bem.
0: Em mês de abril.
1: Jaqueline e outras colegas estão mandando um abraço muito
0: forte
1: para você,
0: abraço,
1: viu,
0: aí,
1: Geraldo?
0: Para as jovens.
1: Na técnica. Geraldo, receba também um abraço aí do assessora do deputado federal em Santiago, rapaz. Hoje eu fui na Rui Carneiro, pega todo o material de campanha e tal, e Bruna mandou um abraço muito forte para você, viu, Geraldo André? Para você e para Alex.
0: Outro para ela.
1: Bruna disse que você faz um brilhante jornalismo para todo o Brasil, juntamente com o Alex. Bruno mandou um abraço muito forte aí para o povo de Uiraúna e mandou um abraço muito forte aí para os ouvintes da Capivara. E a política está pegando fogo da Paraíba, Geraldo Andrade, e pegando fogo pelo Brasil, rapaz. É aquilo que eu falo, Geraldo. Seja candidato A, seja candidato B, o que tiver êxito nas urnas no dia 4 de outubro, que faça o bem para a nossa Paraíba. E também pelo Brasil, seja candidato A, seja candidato B, seja candidato C, passo bem para o nosso Brasil. Um abraço para você, Geraldo, um abraço aí para tu, um abraço aí para o prefeito de João Claudino, Rinaldo Cipriano, e um abraço aí para também o prefeito de Bernardino Batista, Aldo Andrade, que está fazendo belíssimo trabalho, abraçar também a sua filhinha, a nossa futura médica, a nossa futura advogada, Antonina, a sua filhinha, abraçar o teu papai Assis do Tempera, sua mamãe e a sua irmã. Geraldo, da capital de todos os paraibanos, João Pessoa, diretamente aqui da Claro. Eu peço até desculpa, diretora presidente, pelo comercial, viu? Falou aqui o Clodoaldo Fernandes. Um abraço.
0: Ok, Clodoaldo está clareando hoje sua participação. Obrigado, direto da nossa capital. Pois é, rapaz, eu quero parabenizar hoje o maçom, rapaz. Inclusive a todos os maçons aqui do Iraúna, já que existe a loja Vigilante Canaã, rapaz. E aos maçons, que faz grande referência a Deus como grande arquiteto do universo, né? Me permita. Hoje vai ter uma sessão, né? Solene na Câmara, né? O vereador Tiago de Aslão, que é um maçom, aquele neófito, né? E em homenagem a todos os maçons, maçons que gostam de ajudar o próximo. Só que não é daquele de fazer publicidade. Segue o que? A mesma filosofia de Jesus, que Jesus pedia para ajudar o próximo e não fazer propaganda, né? Por isso que deixa aquele ditado. O maior homem do mundo deixou assinado nenhuma de suas obras. Vale é fazer ação. A religião é fazer ação. E a todos os maçons, nossos parabéns. E com aquela música de Luiz Gonzaga, A Cássia Amarela. Rapaz, é bonita, mano.

0: Eita, será que é forte, rapaz? Submersa ao grande arquiteto do universo. O arquiteto do universo é quem? Só existe um. O hoje, o de ontem e sempre o perene, poderoso Deus. Com essa referência e parabéns ao maçom, nós vamos ao intervalo e voltaremos já já com mais informação.
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0: 12:27.

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4: Ele mesmo, são 12 horas e 33 minutos. Eu chamo de volta com o programa O Uiraúna Bom, aqui pela Capivara FM, como também a Poço Dantas FM, rapaz. Está retransmitindo esse rádio jornalismo também até às 13 horas. É, o Supremo Tribunal Federal amplia a aplicação da Lei Maria da Penha para casos sem vínculo doméstico, né? O Supremo Tribunal Federal decidiu ontem ampliar a aplicação das medidas protetivas de urgência previstas na Lei Maria da Penha para casos de violência de gênero contra a mulher, mesmo fora do contexto doméstico, familiar ou de relação afetiva. A decisão foi tomada por unanimidade pelo plenário do Supremo Tribunal Federal. Os 10 ministros que participaram do julgamento votaram pela ampliação da aplicação das medidas protetivas e o entendimento deverá ser seguido pela justiça em caso semelhante, ou seja... É como diz Clodoaldo Fernandes, não mexa na mulher, apanhe da mulher, mas não bata na mulher, nem brinca com a mulher. As medidas poderão ser aplicadas em situações como assédio, vala minha nossa senhora, tá vendo aí? Você querer a mulher à força, né rapaz, não pode. Sequestro, eita menino, perseguição, desde que seja reconhecido que a violência foi motivada por questões de gênero, independente da existência de relação íntima, de afeto, entre a vítima e o agressor. As medidas protetivas da Lei Maria da Penha são ordens dadas pela justiça para proteger a mulher em risco, que vão desde o afastamento do agressor, da residência, proibição de contato com a vítima, a proteção do patrimônio da mulher, como, vejamos lá, o afastamento, deixar imediatamente a casa ou local de convivência com a vítima, distância, manter limite mínimo de distância da mulher, dos familiares, das testemunhas. Contato proibido, não se comunicar com a vítima por telefone, e-mail ou redes sociais. Lugares proibidos, não frequentar.

evitar locais específicos para evitar qualquer encontro com a vítima com o local de trabalho. As coisas mudaram, né, rapaz? Houve uma metamorfose de proteção, de valorização à mulher. No passado, a mulher nem votava, né, rapaz, no nosso país. Era uma verdadeira escrava. Hoje não. Liberdade sobre nós, né? As mulheres podem encher o peito e dizer isso. Já lei seca, menina. É. Oh, como é que se diz? Já houve, não sei, só o ano passado, rapaz, já... Ou foi o ano passado, enganado, por favor, esse ano, já 13.75 mil acidentes, tudo causado, ocasionado por álcool e prudência, né? A fiscalização da lei seca ganhou novas regras com uma resolução do Conselho Nacional de Trânsito, CONTRAN, publicada no Diário Oficial da União. A norma atualiza o procedimento de abordagem e abre espaço para o uso de equipamentos capazes de identificar a presença de diferentes substâncias psicoativas. Apesar de a resolução já estar em vigor, os novos procedimentos ainda dependem da certificação dos equipamentos da homologação pelos órgãos de trânsito. O Brasil já possui tecnologia capaz de realizar, segundo a informação aqui, de realizar uma triagem por meio da saliva. E o teste pode indicar de forma preliminar a presença de substâncias como cocaína, anfetaminas, canibais, êxtase, metanfetamina, melhor dizendo, fenantil e cetamina, LCD, perigosa, LCD, heroína, entre outros. O resultado é qualitativo, ou seja, aponta a presença da substância, mas não mede sua quantidade. E em determinadas situações, poderá ser necessário uma análise laboratoriais para confirmar o resultado. 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
1: 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É, os servidores públicos do estado da Paraíba passam a contar com um novo benefício. A possibilidade de ter ponto facultativo na data do próprio aniversário. Se você, Alex, for funcionário do estado, você, no dia do seu aniversário, não trabalha, né? Obrigado, não. A medida foi sancionada e publicada na edição de ontem do Diário Oficial do Estado. A proposta é de autoria da deputada estadual Cida Ramos, do PT, da Paraíba, e recebeu a sanção do presidente da Assembleia Legislativa, Adriano Galdino, Republicanos. A regra contempla trabalhadores que atuam na administração pública estadual, incluindo servidores efetivos, ocupantes de cargos comissionados e prestadores de serviço. Tá aí, rapaz. Mais um feriado. Mas isso aqui é com exclusividade, né? Com a nova legislação, o servidor poderá ter o dia próprio do aniversário considerado como ponto facultativo. Ponto facultativo. Se você não quiser trabalhar no seu aniversário, ninguém empata, não. Conforme as regras estabelecidas para a categoria e para o funcionamento do órgão público. 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Flávio Bolsonaro disse que Lula deve explicações sobre o Banco Master. Vamos ouvir.
2: A prestação de contas que foi feita no filme foi vazada do processo que responderam e viram que estava tudo certinho. Agora, quem tem que prestar conta é o Lula, não sou eu. É ele que recebe Augusto Lima e Vorcaro lá prometendo que vai trocar o presidente do Banco Central para esperar um pouquinho para não vender o Banco Master para outro banco, não. Espera um pouquinho, né, que o Lula já vai trocar o presidente do Banco Central. Rapidinho a gente consegue resolver isso. Então, quem tem que dar explicação é o Lula. Quem tem que dar explicação é o Lulinha. Por que que ele quer que o futuro dele está na Suíça e não está aqui no Brasil? Na nossa parte está tudo página virada. Quem deve explicação agora é o PT, que é o governo mais corrupto e incompetente da história do Brasil.
1: Após 3 meses, ainda não tem uma prestação de conta prometida por Flávio Bolsonaro sobre o uso do dinheiro de Vocaro no filme Drank House, diz o comentarista Carlos Andreasa.
3: Cadê o vazamento sobre Flávio Bolsonaro? O pessoal está reclamando disso. Só tem vazamento de um lado. Cadê o vazamento sobre Flávio Bolsonaro? E aí foi a minha preocupação, provocação, preocupação. Será um sinal, ministro André Mendonça, de que as investigações sobre os dinheiros de Vorcaro para o filme Dark Horse, essas investigações não estão andando? Acredito que no Brasil, eu sou levado a acreditar, se investigação avança, vaza-se. Então, eu fico preocupado, não tem nenhum vazamento, ele não sabe nada. Aí, de repente, eu fico pensando, caramba, acho que não está andando essa investigação. Cadê os vazamentos? Tem que investigar. Já percebeu que o debate tem um certo debate nesse nível, assim? Só vaza de um lado, do outro não vaza. Não tem vazar ninguém, não. Só vaza de um lado. É uma espécie de imposição do mundo real mesmo. Mas me chama a atenção isso. Parabéns. Se a investigação estiver andando e não tem vazamento, parabéns. É modelar, é modelo. Nós queremos. Está andando essa investigação sobre o fluxo do dinheiro do Vorkaro via fachada para o fundo nos Estados Unidos, Revengay, administrado pelo advogado amigo de Eduardo Bolsonaro. São 10 milhões de dólares de Vorkaro. O brasileiro, não tem vazamento? Será que está tendo investigação? A investigação foi aberta, ministro. Cadê? Cadê o vazamento? Aliás, esqueci de falar, ontem, 19 de agosto, né? Mais um mês vencido e Flávio sem cumprir a sua promessa. Não vou deixar esquecer nunca. Promessa de 19 de maio de 2026, acuado, quando revelado que, a segunda revelação, que ele estivera com um Vorkaro, o cara de tornozeleira eletrônica, na casa de Vorkaro, em São Paulo, pouco antes de Flávio se anunciar pré-candidato à presidência da República. Flávio prometeu em 30 dias, eu tenho a aspa dele aqui, naquela ocasião, 19 de maio, ontem 19 de agosto e nada, né? Meus pedidos, tanto à produtora quanto ao fundo, no fundo Revengate tem isso aqui, então a promessa dele foi a seguinte, meus pedidos, tanto à produtora quanto ao fundo, produtora do filme Revengate,

0: e o fundo que levou a grana, o fundo no, nos Estados Unidos, que eles se organizassem para fazer uma prestação de contas a todo mundo das despesas que foram feitas em função desse investimento no filme, de forma transparente, em até 30 dias. Foi o que eu pedi. No dia 19 de junho, que se refere o Claudião aqui para mim, se completou o mês, cumpriu, venceu esse prazo. Nada de prestação de contas detalhadas, pedido de Flávio. Depois veio julho, nós já estamos em agosto. Mais um mês vencido de uma promessa de um pré-candidato à presidência da República. Vai ser cobrado por isso. Cadê a prestação de contas detalhadas sobre o uso desses dinheiros, milhões de Vorkaro, para esse filme?
1: Não, em política as denúncias são muitas, né? A investigação às vezes para no espaço e tudo passa só de fantasia às vezes. Ora, surgiu agora que o filho de Lula, o Lulinha, Luiz Inácio Fábio, foi o nome aqui da. Já a informação que o mesmo andou 18 vezes, né? Lá no Planalto. Ora, seu pai era presidente, né? Mas com certeza foi atrás de alguma coisa, né? Tem a informação que a imprensa está trazendo, né? Que investigado por tráfico de influência, Lulinha visitou o Planalto 18 vezes. Mas até agora não há as provas, né? Só denúncia. O empresário Fábio Luiz Lula da Silva, o Lulinha, esteve pelo menos 18 vezes no Palácio do Planalto desde 2003. Mostram dados que foram colhidos, né, através dessa investigação, que tem que ir mais a fundo, né, para esclarecer a coisa. Pois é, o empresário Fábio Luiz Lula da Silva, né? A informação que essas visitas ganham nova dimensão em razão de inquérito aberto pela Polícia Federal, já foram três, né? Para investigar indícios de corrupção de tráfico de influência envolvendo o filho mais velho presidente da República, Luiz Inácio Lula da Silva. Mensagem interceptada pela Polícia Federal, obtidas pela a coluna, mostram que Lulinha mantinha encontro com integrantes do núcleo duro do Palácio Planalto e até orientava os negócios da lobista Roberta Lúcia Singer, contratada por empresários que comprovavam a influência dela e do filho do presidente para conseguir contrato. Isso aqui acontece em qualquer esfera de direita e de esquerda, isso não é novidade, né? Pois é, os registros de entrada e de saída mostram que Lulinha esteve no Planalto em 15 dias diferentes, entre junho de 2023 e janeiro de 2025. As visitas duram 19 minutos e mais de 4 horas, somando total de 23 horas e 26 minutos. Os dados foram fornecidos pelo Gabinete de Segurança Institucional da Presidência da República. O órgão informou que os locais e motivos de visitas não são computados. Coisa, né? É Brasil.

Rapaz, um prefeito de uma cidade paraibana. Justiça afastou diante uma ação que apura desvio de dinheiro na coleta de lixo. Eita, Paraíba boa demais! Agora, plagiando aqui Fabiano Gomes, o confrade. A justiça determinou o afastamento do prefeito de Caaporã, rapaz, na região ali de João Pessoa, Chico Nazário, do União Brasil, rapaz. E secretário em uma operação deflagrada na manhã de hoje pelo Ministério Público e a Polícia Civil da Paraíba, que apura o desvio de cerca de 2 milhões do cofre público do município, localizado no litoral sul da Paraíba. A operação do purgatório é resultado de uma ação do Grupo de Atuação contra o Crime Organizado, GAEC, Comissão de Combate aos Crimes de Responsabilidade e Improbidade Administrativa e Delegacia de Repressão ao Crime Organizado, com o objetivo de desarticular

uma organização criminosa na prefeitura de Caaporã, suspeita de utilizar a estrutura da gestão para promover desvio sistemático de recursos públicos. A ação tem por objetivo apurar e desarticular a atuação de possível organização criminosa instalada no âmbito do Poder Executivo do município de Caaporã, no litoral sul da Paraíba, suspeita de utilizar a estrutura da administração pública municipal para promover o desvio sistemático de recursos públicos, tudo por debaixo, naquele cambalachozinho, né? É brincadeira!

0: acha que a coisa tá feia, pode ficar mais.
1: E o é Pix, cidade de Caporã, é a cidade de Caporã, rapaz, no litoral sul da Paraíba. É bem desenvolvida economicamente, tem uma boa cadeia produtiva. Lá existe também uma das fábricas do cimento, viu? Daquele cimento na sal. Aí na propaganda, não por mal, né, Colônia? O prefeito da cidade, homem, comeu. Pois é, já o Josia de Souza comenta, né, que a Procuradoria-Geral da República pediu ao STF que o inquérito que investiga a participação de Fábio Luiz Lula da Silva Lulinha em uma ação de lobby no governo seja enviado para a primeira instância da Justiça. Vamos ouvir o comentário.
2: Pedido da Procuradoria-Geral da República para que o caso do Lulinha desça do Supremo para a primeira instância coincide com os desejos do Palácio do Planalto. Por duas razões. Primeiro, que ficaria claro que as traficâncias atribuídas ao filho do presidente não ultrapassaram as fronteiras do segundo escalão do governo. Segundo, as investigações sairiam das mãos do ministro André Mendonça. O Lula e o seu staff passaram a observar o Mendonça com o olho atravessado. Esse estranhamento começou depois que o ministro do Supremo apertou os parafusos dos inquéritos sobre o Lulinha. O Mendonça se surpreendeu com a troca de investigadores no curso das apurações envolvendo o filho do Lula, reagiu, determinando ali que a Polícia Federal passasse a informá-lo sobre qualquer mudança que seja promovida nas equipes. A polícia também reagiu, não gostou. Você se lembra, Fabíola, nós comentamos aqui que superintendentes da Polícia Federal em 27 estados divulgaram uma nota publicamente, coisa inédita, saindo em defesa do diretor-geral da Polícia Federal, o Andrei Rodrigues, como se desejassem realçar que as insinuações do ministro Mendonça de aparelhamento, de investigações, não procediam. O Mendonça também não gostou dessa nota, houve uma reunião dele com o ministro da Justiça, o Wellington Silva, a quem a Polícia Federal está subordinada, tentaram apaziguar os ânimos ali, tentaram firmar um armistício que até hoje não se consumou, né? Então há uma relação há uma animosidade entre o Palácio do Planalto, a Polícia Federal e o gabinete do André Mendonça. E a transferência desses inquéritos que estão hoje sob a relatoria, são dois, né? Que estão sob a relatoria do André Mendonça para a primeira instância, isso seria como que uma realização de um sonho do Palácio do Planalto. Eliminaria ali um ruído que incomoda muito o governo, né? E é preciso saber, Fabíola, se a PGR estenderá esse pedido ao gabinete do ministro Flávio Dino, porque são três os inquéritos que correm contra o Lulinha, todos apuram a suspeita de tráfico de influência, e um deles está com o Flávio Dino. Os outros dois estão com o André Mendonça. Então é preciso saber se a PGR encaminhou ou encaminhará um pedido semelhante ao gabinete do Flávio Dino.
1: Aí, né? 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

0: 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Vamos de informação, que aqui não para no programa. Ô, Iraúna Bom, que dá notícia de tudo. Já agradecer, né, a Poço Dantas FM por... tá retransmitindo, né, que já tá... Falta 3 minutos para sair de conexão conosco aqui. É, o presidente Lula visitou ontem o Centro Industrial Nuclear de Arraimar, em Iperó, São Paulo, para acompanhar o desenvolvimento do programa nuclear Marinha no Centro Industrial Nuclear Aramar, e afirmou que seu governo irá terminar o desenvolvimento do submarino nuclear desenvolvido pela Marinha. Vamos ouvir.
1: Esse navio não é uma coisa da Marinha. Esse navio é uma coisa do Brasil, feito pela Marinha, pela engenharia da Marinha. E se a gente não cuidar de dar continuidade a isso, os nossos engenheiros, os nossos especialistas vão ganhar o mundo à procura de oportunidade de emprego. E a gente, então, está formando gente para ir prestar serviço em outros lugares, quando deveriam estar prestando serviço aqui no Brasil. Portanto, discutir o funcionamento do Centro Industrial Nuclear Aramá e a gente terminar esse navio, e o Brasil ser um dos poucos países do mundo, junto com todos os que estão no Conselho de Segurança da ONU, a produzir um submarino nuclear, não é pouca coisa. Não é pouca coisa. A gente não tem soberania nacional porque a gente faz discurso. Sabe, o discurso é só palavra, que o adversário às vezes nem escuta. A gente tem que estar preparado para eles saberem que a gente vai ter força para poder dizer não, que a gente vai ter força para poder dizer, vamos competir. O que a gente não pode é ser um país desse tamanho de cabeça baixa a vida inteira. Quando a gente tem gente como vocês, que se formaram, se dedicaram, estudaram e tem a chance de executar o que vocês estudaram, e começa a faltar dinheiro. Todo dia falta um pouquinho, todo dia falta um pouquinho. Um ano tem 3, outro ano tem 2, um ano tem 2, outro ano tem 1, ou seja, a coisa nunca anda. Quando nós, o governo, ouça, nós vamos discutir o orçamento, possivelmente um submarino nuclear não entra na agenda de disputa, Marta, com prioridade. Tem outra coisa, tem educação, tem saúde, tem habitação, tem um monte de coisa que está na prioridade do povo brasileiro e dos ministros, do qual eu sou o chefe deles, que não entra isso. Isso tem que ser tratado como uma coisa especial. Isso não pode estar na nossa caderneta de dívida na padaria. Isso tem que ter uma coisa especial. O submarino é importante para o Brasil. O submarino é importante para a soberania.
0: Pois é, palavra de Lula. Rapaz, eu quero parabenizar a duas pessoas, rapaz. Hoje estou aniversariando o Iraúna. Fransquinha de Zé Campina, rapaz. Minha amiga, 90 anos de idade.

mais longevidade, paz e saúde, também paz, saúde e prosperidade, muitos anos de vida ao vereador Benevenuto Claudino, está aniversariando hoje, aos aniversários.

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1: É verdade. Vamos ao intervalo? A gente volta já já com as últimas informações aqui no programa O Iraúna.
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1: 13 horas e 1 minuto.

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1: Ah.

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5: Às 13 horas e 5 minutos e volta com o programa O Uiraúna Bom, as últimas informações aqui pela Capivara FM. E o clima esquentou e os discursos estão inflamados.

0: Chaves, a senadora Daniela Ribeiro, que é candidata a suplente na boa Vanderlei, chamou o senador e candidato à reeleição veneziano do Vital do Rego de candidato de alto dó. Mentiroso e falso durante a inauguração do comitê do candidato a governador, seu filho Lucas Ribeiro, em Campina Grande, na noite de ontem. Em um discurso acalorado, sem citar o nome, Daniela fez crítica ao seu adversário político. Vamos ouvir.
1: Acho que a gente vai esquecer, pra sair de Campina, 2 anos, deixando a cidade no lixo. Esse daí, quem enganar, pra quem é besta, encher de outdoor. Esse aí é o candidato do outdoor. Com as mentiras dos recursos que ele coloca, com recursos nossos da bancada toda da Paraíba, de Damião, de Aguinaldo, de Murilo, de Hugo, de todos, ele pega o valor todinho e coloca no outdoor. Mentiroso! Campina vai rechaçar, porque você é um mentiroso. Você chega de bonzinho, amado, amada, querido. Você é um falso. É um falso para Campina Grande e é um falso para Paraíba. Fake. Você é um fake. E a gente não é sobre derrotar você não, meu amigo. É sobre a gente vencer. Na boa você vai vencer. Na boa é de Campina Grande. Nasceu em Campina Grande. Tem lá que não só nasceu não, estudou. Para quem não sabe, estudou aqui nessa terra. Esse vínculo, na boa, eu faço questão de dizer. Porque Campina é barrista. Campina ama os que são da sua cidade. Então o povo achava que não tinha outro candidato. Quem estivesse achando que não tinha outro candidato que era de Campina e que fosse bom, tá aqui. Na boa, Vanderlei, de Campina Grande. Estudou também, não só nasceu. Muita gente nasce num canto, vai pra outro.
0: Eita, menina, as verbas desses candidatos estão um veneno, né, menino? Santa paciência. Vamos com mais informações com vistas a essas eleições 2026. Pegando fogo diante dos discursos dos candidatos, né?

candidato a segundo suplente de senador na Paraíba renuncia após mandado de prisão por dívida de pensão. Mas, homem, tu não paga a pensão do teu filho, rapaz, será? O candidato a segundo suplente de senador pela Paraíba, Bruno Souto, do União Popular, renunciou à candidatura após divulgação de que existe um mandado de prisão civil contra ele por dívida de pensão alimentícia superior a R$48 mil. Vai acumular, rapaz! A informação foi confirmada pelo Partido Unidade Popular à imprensa. A ordem de prisão expedida pela terceira vara de família de Campina Grande. O documento é assinado digitalmente pelo juiz Antônio Reginaldo Nunes, de 23 de julho de 2026. Determina 3 meses de pensão. O mandato tem validade até 22 de julho de 2028. Eita, menino. 3 meses de pensão é 48 mil de vida aí, ela, por 3. Em nota, o partido informou que a renúncia ocorreu após divulgação do mandato e afirmou que concorda com a decisão tomada pelo candidato. Segundo o P, né, o partido, o Bruno Souto informou à legenda que existe um processo judicial em andamento para revisar os valores da pensão destinada aos filhos maiores de idade. O partido também relatou que há uma audiência marcada para tratar do caso. Ô, rapaz, tu não sabe que é dever e obrigação de... Se você não tem, mas é de acordo com você, tem, trabalha. É os próprios filhos negar, rapaz. Santa paciência.

senador, rapaz, do PT, ataca a imprensa após o Ministério Público Eleitoral impugnar sua candidatura. Oxe, a imprensa é a culpada? Só faltava essa. O vereador e candidato a deputado estadual, Marcos Henriques, do PT, Partido dos Trabalhadores, João Pessoa, atacou o portal Termômetro da Política após a vinculação de matéria sobre a impugnação de sua candidatura pelo Ministério Público Eleitoral. Segundo o Ministério Público Eleitoral, Marcos Henriques não cumpriu os prazos para descompatibilização definidos pela legislação eleitoral. Mas, rapaz, você não sabia, rapaz? Sabe que é 6 meses antes, dependendo da profissão, mais 3 meses antes. A impugnação foi divulgada pela assessoria do Ministério Público Eleitoral, que explicou as irregularidades encontradas. Mas após a publicação feita pelo Termômetro da Política, o vereador resolveu atacar o portal, afirmando que o veículo estaria a serviço de alguém por ter repercutido as informações prestadas pelo Ministério Público Eleitoral. O editor do portal, Felipe Gisteira, respondeu ao vereador, ressaltando que ele tem direito à ampla defesa na justiça e espaço para se manifestar no veículo de comunicação. Gisteira também afirmou que proferir ataques à imprensa por prestar uma informação não é uma atitude compatível com o que se diz democrático. É verdade, concordo. Pau sempre que só quero dar na pobre da imprensa. Os profissionais da imprensa. Sempre. Mas as coisas erradas não quer que divulga, rapaz. Santa paciência, né?

Marcelo Queiroga, candidato ao Senado pelo PL na Paraíba, confirma presença em debate e explica a decisão de Flávio em só participar com Lula, rapaz. O candidato ao Senado, Marcelo Queiroga, confirmou hoje que estará presente no debate com os candidatos ao Senado, marcado para o dia 28 de setembro. A declaração ocorreu durante a entrevista à imprensa hoje lá da capital. E ele disse o seguinte, abre aspas, eu estarei no debate, afirmou Queiroga, ao ser questionado sobre sua participação no encontro. Sobre a decisão do senador Flávio de participar apenas de debate que tem a presença do presidente Lula, Queiroga atribuiu a postura ao Senado de forte polarização política no país. O Brasil hoje está dessa forma. Há uma polarização muito intensa, afirmou o candidato, e acrescentando que Lula e Flávio deveriam participar dos debates para discutir as questões políticas nacionais.

0: Romeu Zema voltou a criticar ministro do Supremo Tribunal Federal durante sabatina no SBT News ontem. O ex-governador de Minas Gerais afirmou que a corte precisa passar por mudança e classificou o Supremo como, abre aspas, a vergonha do Brasil, fecha aspas. Vamos ouvir.
1: O Supremo precisa mudar. O Supremo hoje talvez seja a vergonha do Brasil, Simone. O Supremo nosso, no passado, sempre foi muito respeitado, era um poder moderador e agora virou um poder incendiário, com esses ministros que receberam de tapete vermelho o banqueiro bandido Vorcaro. Um fez contrato para a esposa de 129 milhões, outro contrato do Taiaiá de 34, o outro patrocínio do Congresso Jurídico. Isso é uma vergonha. O que eu quero é que quem está no Supremo, primeiro, tenha mais de 60 anos. Idade mínima para ir para o Supremo, César. Segundo, acabar com as decisões monocráticas, que hoje anulam, às vezes, a votação de 400 deputados. E terceiro, o presidente não tem a liberdade que tem. Quem que o Lula levou para o Supremo? O advogado dele, advogado do PT, ministro dele, faltou levar a sogra.
2: O senhor é favorável também que os ministros do Supremo sejam eleitos pelo voto popular?
1: Não, eu sou favorável que o presidente indique em cima de uma lista tríplice pessoas competentes. Como governador de Minas, eu nomeei 14 desembargadores. Até fui o governador que mais nomeou mulheres. Mas chegava gente qualificada para mim, porque era uma lista que já tinha passado por vários filtros. Agora o presidente tem liberdade de ficar nomeando quem ele quer, inclusive familiares. Então nós precisamos mudar. Agora a sua ideia é algo a ser considerado também, concordo.
2: Não é uma ideia, apenas uma pergunta, candidato.
0: Aí, o que argumentou, né, sobre o Supremo e chegar à presidência da República, uma série de mudanças, né, o meu Zema, que é candidato pelo Novo, né, o Partido Novo, ele que é ex-governador de Minas Gerais, que tem como seu companheiro de chapa, na condição de candidato a vice, o Eduardo Girão, de Fortaleza, né, que é senador pelo estado do Ceará. Tem um áudio aí? Vamos lá, ouvinte.
3: Eita, menina, eita, que é tanta mudança. É tanta mudança nesse mundo. Ele diz que Brasília vai mudar a capital de Brasília para o Maranhão. Sendo assim, vai mudar Natal aí para o Paraná, para Caiçara dos Doidos, é? Paraná, é? E outra coisa, diz que não está podendo mais falar mais em política nos cantos. Pelo menos, então, agora vamos jogar agora no jogo do bicho. Quem quiser jogar no galo, joga no galo. Quem quiser jogar no tigre. Tigres, tigres.
0: Eita, é Paulinho de Lalete, figura folclórica do Iraúna, tá, que lá é presidente Dutra, é carteiro lá na cidade do presidente Dutra de São Paulo. Esteve aqui há esse mês ainda, né, rapaz? Mandou esse áudio aí pra Marcone Dizel. O Marcone Dizel tá mandando pra cá, né, Marcone Dizel? Só que faltava essa, viu, Paulinho de Lalete? A capital brasileira sem mais no estado do Maranhão. Santa paciência. É o Pablo Marçal, né? Tá fazendo essa proposta. O Pablo Marçal ainda tá sob júdice ainda, não sabe nem se vai poder registrar sua candidatura. Tem até o dia 14, né? O prazo assinar. Ô, Brasil bom demais, né? Não, rapaz, não pode. 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
1: é bom demais esse programa, né, não? Ô, programa bom. A boa notícia, rapaz. O prefeito do Iraúna amanhã estará anunciando um calamaço de ações. Quase mais de 45 milhões de recursos, entre ela para a auto-serviço, para a construção da CDI, de praças, pista e tantas outras de corrida. Também vai anunciar a importantíssima obra. O Iraúna vai ter boa parte dos seus suas cidades com um saneamento básico, a obra de que era de 32, diante da licitação, teve a diminuição no pregão de em torno de 27 mil, economizou nesse caso, 27 milhões, economizou 5, né? Que era 40, era 30, era 32 milhões, portanto, tá aí de parabéns, né? Ó, saneamento básico nessa cidade de Araúna, vai resolver muito problema, meu caro Sampaio. Vá para a Câmara amanhã, que será dada a ordem de serviço. 7 empresas participaram do processo licitatório, e porque 3 foram desconsideradas porque não tinha a legalidade, né, para concorrer o certame. Boa notícia, né, rapaz, para essa boa ação promissora da administração da prefeita Leninha Romão. Aí os candidatos estão intensificando a agenda política para o sertão. O candidato à reeleição pelo republicano Wilson Filho, ele amanhã esteve dando entrevista à imprensa iraunense e também fazendo adesivar-se em Bernardino, aliás, no Poço Dantas, e joga Claudino. E logo vai estar em Santa Helena e às 17 horas aqui o Iraúna, ou seja, fazendo suas agendas políticas aqui no Alto Sertão Paraibano. E a agenda que mandaram para cá através de sua assessoria, né? Você, candidato, pode mandar a sua agenda, né? Para o nosso programa será divulgado. Se nós não divulgamos a os demais, é porque não foram enviados.

rapaz, aqui tem uma informação aqui, rapaz. É, o Ministério Público do Distrito Federal e Território entendeu que houve, de fato, uma contravenção penal no episódio em que o senador Magno Malta, do PL Espírito Santo, foi acusado de dar uma tapa em técnica de enfermagem durante o exame em Brasília. Em um documento enviado ao Tribunal de Justiça do Distrito Federal e dos Territórios, o Ministério Público ofereceu um acordo ao senador para que caso não se transforme em um processo penal. Magno Malta, que vive passando por um problema de saúde, rapaz, e perdeu a paciência, né, na casa hospitalar. No documento obtido pelo Metrópolis, segundo aqui a informação, o Ministério Público apontou elementos informativos constantes dos autos que denotam materialidade delitiva e indícios de autoria. Pois é, a sugestão do órgão para que Magno Malta preste 45 horas de serviço à comunidade seria cumprida no prazo do máximo 3 meses após a homologação do acordo, ou que pague 6 mil em até 3 parcelas a uma instituição ainda não sendo indicada. Pois é, Magno, adianta ainda da sua audiência, você está andando de muleta, está tendo dificuldade, mas perdeu a paciência, né? Cabe ao senador aceitar ou não os termos do Ministério Público do Distrito Federal e Território. Caso não haja entendimento entre as partes, o processo poderá virar um caso penal e ser levado para julgamento. Em nota, a defesa do senador informou que não aceitará a proposta, pois reafirma que não praticou qualquer agressão contra a técnica de enfermagem. A apresentação de uma transação penal não representa condenação, reconhecimento de culpa ou comprovação de fatos narrados, tratando-se de uma medida prevista na legislação para situações ainda em fase de apuração. A defesa destaca que não há comprovação de agressão física, tampouco laudo pericial que indique lesão compatível com a acusação. O senador seguirá exercendo seu direito de defesa e confia que os fatos serão devidamente esclarecidos, completou a defesa do senador. A técnica de enfermagem do Hospital Federal, do Distrito Federal, está, relatou à polícia que no dia 30 de abril de 2026, que Magno Malta estava na sala de tomografia para a realização do exame, o caso foi revelado pela coluna da Mira no site Metrópole. Ela afirmou que identificou uma oclusão e pressão, interrompendo o procedimento. A profissional foi até o senador e informou que ele precisaria fazer por uma compressão no braço. E a técnica então relatou que quando se aproximou para ajudar, ele desferiu uma tapa forte no rosto da vítima, chegando a entortar os seus óculos. E ela informou que foi Magno Malta e a xingou de incompetente imunda. Calma, Magno. Sabe que você está com problema de saúde, né? Diante. Mas não precisava ir às estibeiras. Em entrevista exclusiva à imprensa, o Metrópole, a técnica afirmou que não conhecia o político. Ela declarou ter ficado abalada com a repercussão do caso. Abre aspas, me sinto um lixo sem importância alguma. É, rapaz, que coisa, né?

0: Magro Maldo está com um problema na sua coluna. Eu vi aqui, é um problema sério, rapaz. Por um tempo, um tumor, né? O problema está afetando, e com certeza está afetando já o cérebro, viu, Dê? Que, segundo aqui, a vítima declarou, né? De saúde do senador Magno Malta, né? Que é senador lá pelo Espírito Santo, né? Magno Malta, que ainda tem ainda mais 4 anos de mandato. Pois é, o senador Magno Malta, ele possui uma doença grave atual, mas convive com sequelas de um tumor que foi na medula, viu? Retirado no início dos anos 2000. Essa condição gerou problemas crônicos de mobilidade e dores, ou seja, locomoção e dores, que resultaram em intervenções ortopédicas recentes, como o uso de uma cirurgia no joelho feita. Aí, o senador enfrentou um câncer na medula que quase deixou paralítico, episódio após o qual ele frequentemente declara estar recuperado, mas teve uma piora aí, né? O senador do Espírito Santo, baixinho Magno Malta. E com essa informação, nós chegamos ao final de mais uma edição do programa O Iraúna Bom, no dia de hoje. E estaremos de volta amanhã, se for vontade do Pai Celestial. Um abraço a todos, agradecer. E amanhã já é o último dia da semana, como o tempo é veloz. E por aqui ficamos, né? Uma boa tarde a todos, mas não sai daqui sem deixar uma frase do Pepe Mujica, né? Ser de esquerda é ter uma posição filosófica perante a vida, onde a solidariedade prevalece sobre o egoísmo.
1: Agradecemos a todos pela audiência. Estaremos de volta amanhã em mais uma edição de jornalismo do programa O Iraúna.

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2:37. 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
1: Pra todos os papais presentes aqui, ó, aquele sentimento que a gente sente quando deita na cama, vê nossos filhos, nossa esposa, a gente sempre quer o melhor pra eles. 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
3: Hoje a vibe é toda de sorte. Aliás, é mais um dia de sorte pra mim também. Outro dia, outra história especial dentro desse universo musical que tanto amo. Cada palco, cada nota, cada batida é um pedaço do meu coração que fica com vocês e que entrego ao mundo. Ei, mundo! Minha vida é como um livro cheio de ousadia e alegria que escrevo a cada novo acorde. Cada capítulo é uma jornada no infinito da sorte, onde cada escolha molda o nosso destino. E eu escolho mais e mais aventuras constantes. Sorte não é apenas um título. Sorte traz uma sonoridade que conecta, que faz a galera sentir aquela energia boa, sabe? Quero que essa noite seja como tirar um bilhete premiado. Que minha música seja como um amuleto de sorte pra todos que a ouvirem. Vamos nessa, meu povo! Vamos que vamos! Com a sorte no coração, porque o melhor só vem pra quem acredita. A sorte tá lançada! Meu nome é Thiago André, mas tá, pode me chamar de Thiaguinho. E hoje é seu dia de...

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1: Em Brasília, 19 horas. Está no ar a Voz do Brasil. As notícias do governo federal que movimentaram o país no dia de hoje.
2: Olá, boa noite.
1: Boa noite para você que nos acompanha em todo o país.
2: Quinta-feira, 20 de agosto de 2026.
1: Vamos aos destaques do dia.
2: Estratégia brasileira para inteligência artificial.
1: Ações incluem a compra de um supercomputador para processamento de IA, formação de profissionais e transferência de tecnologia.
2: Transferência eletrônica de veículos.
1: Nova resolução estabelece regras para a operação digital de compra e venda de carros.
2: E vamos saber mais sobre a atualização da Lei Seca com o secretário nacional de trânsito, Adroaldo Catão.
3: Prevê a possibilidade de certificar os chamados drogômetros, equipamentos para aferir a presença de outras substâncias que estão, no momento da abordagem, atrapalhando a capacidade psicomotora e impedindo direção mais segura.
1: Setor elétrico se prepara para efeitos do El Niño.
2: A atuação quer dar mais segurança ao sistema. Luciana Colares de Holanda.
4: Para aumentar a segurança do sistema, o Comitê de Monitoramento do Setor Elétrico aprovou a antecipação de 1,8 gigawatts de capacidade.
1: E você vai saber como escolher eletrodomésticos e eletrônicos mais econômicos para a sua casa.
2: Na apresentação da Voz do Brasil, Luciana Vasconcelos e Luciano Seixas.
1: E acompanhe a gente ao vivo, acesse radiogov.ebc.com.br ou Canal Gov na sua TV aberta.
2: Um supercomputador para desenvolver inteligência artificial em grande escala.
1: Além de parcerias com outros países para capacitação e desenvolvimento dessa tecnologia.
2: Ações anunciadas hoje que fazem parte do Plano Brasileiro de Inteligência Artificial.
5: Entre as ações anunciadas nesta quinta-feira, está a aquisição por meio de edital competitivo de um supercomputador para treinar modelos e desenvolver inteligência artificial em larga escala. O equipamento vai alcançar cerca de 7.200 petaflops, ou seja, será capaz de fazer cerca de 7,2 quintilhões de operações matemáticas em apenas um segundo e deve figurar entre as 10 maiores máquinas do mundo em capacidade de processamento de IA. A ministra da Ciência, Tecnologia e Inovação, Luciana Santos, detalha o impacto da inteligência artificial na vida das pessoas.
6: Para que essa supercomputação? É para desenvolver vacinas e medicamentos. É para poder garantir antecipação das chuvas e secas. É para poder melhorar a produtividade da indústria brasileira. E em tudo isso, o IA vai nos ajudar. O supercomputador não serve apenas para fazer conta mais rápido. Ele serve para transformar problemas que levariam décadas para resolver coisas do dia a dia do povo brasileiro.
5: O supercomputador será instalado no Parque Tecnológico Augusto Severo, na Universidade Federal do Rio Grande do Norte. O estado foi escolhido devido

0: administração do parque, Ângela Maria Paiva Cruz, explica o que a chegada do equipamento vai representar para a região.
1: A instalação do supercomputador no Rio Grande do Norte demonstra que a ciência brasileira se fortalece quando alcança diferentes territórios, mobiliza talentos e transforma conhecimento em oportunidades para a sociedade.
0: As ações integram o Plano Brasileiro de Inteligência Artificial. Também foi anunciado o início da estruturação de uma nuvem brasileira por meio de uma parceria entre os setores público e privado. O objetivo é criar uma alternativa nacional para armazenar e processar dados e sistemas, como explica Esther Dueck, ministra da Gestão e da Inovação e Serviços Públicos.
2: O serviço na nuvem é prestado por uma empresa estrangeira. Tem uma chinesa e 5 americanas, mais ou menos. São 6 empresas no mundo que são capazes de operar um serviço de nuvem com todos os serviços que estão embutidos ali. O que a gente está fazendo aqui é que a gente quer criar uma capacidade nacional de fazer o serviço de nuvem.
0: Também foi anunciada cooperação tecnológica com empresas da China para desenvolver modelos de IA em língua portuguesa e capacitar 3 mil brasileiros em 5 anos. O Brasil fará ainda parceria com a Espanha para aumentar a capacidade brasileira de desenvolver chips. Reportagem Gabriela Noronha.
3: Atenção, motoristas de táxi e aplicativos interessados em comprar um carro.
4: O valor do financiamento para quem está cadastrado no Move Brasil aumentou de 150 para R$200 mil.
3: É o que determina a portaria publicada pelos Ministérios do Desenvolvimento, Indústria, Comércio e Serviços e do Ministério da Fazenda.
4: A nova portaria também inclui entre os veículos elegíveis os híbridos com diferentes combinações de fontes de energia, integrando motor elétrico e motor a combustão que utilize álcool, gasolina ou ambos.
3: A elevação do teto e a inclusão de outros veículos híbridos amplia a oferta, mantendo os critérios de sustentabilidade e eficiência energética, como explica Wallace Moreira, secretário de Desenvolvimento, Indústria, Inovação, Comércio e Serviços.
5: Atualizar esse valor para que os trabalhadores possam ter acesso a esses modelos de carros é fundamental. O taxista, ele consegue comprar o carro com preço acima de 150 mil e com descontos que ele tem fica abaixo de 150. Como o programa, ele contabiliza o preço que está na nota fiscal, o trabalhador de aplicativo fica numa desvantagem. Isso corrige ali e contribui para que esses trabalhadores possam comprar esses carros. Os critérios para acessar o programa continuam os mesmos, assim como os critérios de habilitação ao programa também não alteram.
4: Para solicitar adesão ao programa, acesse movebrasil.sistema.gov.br.
3: E Luciano, quem pretende comprar ou vender um carro usado vai poder agora fazer todo o processo por meio digital.
4: Uma nova resolução do Conselho Nacional de Trânsito autoriza a transferência de veículos de forma 100% eletrônica.
3: O procedimento vai reunir em uma única plataforma a assinatura do documento, a quitação de débitos e pagamentos de taxas.
4: Outra novidade é a modalidade de transferência custodiada, quando a liberação de recursos fica condicionada aos requisitos da transação.
6: A norma cria 3 modalidades de transferência de propriedade: convencional, eletrônica e eletrônica custodiada. Na modalidade eletrônica, as etapas do processo poderão ser realizadas digitalmente com integração ao Renavan, desde que seja feita a vistoria do veículo, entre outras exigências previstas. Quando estiver disponível, comprador e vendedor poderão realizar em um mesmo fluxo eletrônico etapas como o registro da negociação, a assinatura eletrônica da transferência, a consulta e o pagamento de débitos e taxas dos DETRANs estaduais e a conclusão da mudança de propriedade. Já na modalidade de transferência eletrônica custodiada, será possível manter em custódia o valor da negociação do bem durante a operação. Atualmente, a transferência de propriedade já conta com instrumentos digitais. Com a nova resolução, foram estabelecidas as condições para integrar essas etapas em um fluxo eletrônico vinculado ao Renavan. As operações também ficarão mais seguras com requisitos de segurança definidos pela norma, como autenticação individual e multifator, rastreabilidade, trilhas de auditoria e mecanismos de prevenção e detecção de fraudes. Daniele Popov para a Voz do Brasil.
3: A fiscalização de trânsito poderá usar agora novos equipamentos para detectar, além do consumo de álcool, também o uso de drogas pelos motoristas.
4: A mesma resolução do Conselho Nacional de Trânsito, que atualizou a Lei Seca, estabeleceu ainda algumas mudanças nos procedimentos para

0: testar os condutores.
1: Esse teste será feito em uma triagem inicial, com equipamentos mais sensíveis, e em caso positivo, em uma segunda etapa com o bafômetro.
0: O secretário nacional de trânsito, Adroaldo Catão, conversou comigo e Mariana Jungmann mais cedo e explicou o que muda e o que permanece igual na fiscalização sobre o consumo de álcool e drogas. Acompanhe.
2: Secretário Adroaldo Catão, seja muito bem-vindo à Voz do Brasil. Vamos falar dessa atualização sobre as regras da Lei Seca, que foram aprovadas recentemente. O que o senhor destaca como mudanças mais importantes?
3: Olha, eu destaco dois pontos importantes. Primeiro, isso que você falou bem, é uma atualização, né? A Lei Seca está completando aí 18 anos de muito sucesso e era o momento de fazer algumas modificações no âmbito da resolução do contrato. Ou seja, tudo que está na lei, no Código de Trânsito, permanece, tá? O que a gente fez foi atualizar alguns procedimentos. E aí eu destaco dois pontos. O primeiro é o seguinte, o cidadão que for abordado inicialmente, ele agora vai poder fazer uma espécie de pré-teste, uma triagem, né? Isso facilita também o trabalho dos policiais, dos agentes. Por quê? Porque o cidadão que vai fazer aquele teste inicial, ele somente se for detectado algum indício de álcool, né, nesse primeiro teste, é que ele vai ser encaminhado ao uso do etilômetro oficial, que é esse que vai gerar, de fato, uma eventual penalidade. Isso facilita o trabalho também das polícias, evita filas, né, congestionamentos. Esse é um tipo de procedimento que, inclusive, algumas polícias já utilizam, tá? Mas isso não estava previsto na norma, isso gerava alguma insegurança jurídica. Então, a gente fez essa atualização, que é justamente para dar segurança jurídica, tanto para o cidadão quanto para o agente. Isso também permite que haja um tempo, né, entre o primeiro teste e um eventual segundo teste, para aqueles casos que muitas vezes geravam, inclusive, algumas manchetes sensacionalistas na imprensa, dizer assim, olha, o cidadão usou enxaguante bucal, vai aparecer álcool na boca, e a gente sabe que não é bem assim, porque esse álcool ele não permanece na boca muito tempo. Então, o tempo entre fazer um primeiro teste e um segundo será suficiente para tirar qualquer dúvida, né? Porque o objetivo, obviamente, da Lei Seca não é pegar quem usa enxaguante bucal, mas sim quem bebeu e está dirigindo e, portanto, pode ter a sua capacidade de dirigir alterada. E o segundo ponto que eu destaco é a previsão dos equipamentos que têm sido chamados popularmente de drogômetros, né? Que são equipamentos que visam a detectar o uso de outras substâncias, que é a expressão que o Código de Trânsito utiliza. Tem o álcool e tem outras substâncias que também podem causar dependência e alteração da capacidade psicomotora. Então, a previsão desses equipamentos dá também segurança jurídica para que, a partir de agora, o Inmetro possa certificar esse tipo de equipamento que, a partir daí, vai poder ser utilizado também nas operações Lei Seca para detectar não só o álcool, mas também essas outras substâncias que também levam a um risco, né? Dirigir tendo usado drogas ou usado esse tipo de substância, obviamente, leva a um risco à sociedade.
0: Secretário, as novas normas também prevêem que o agente de fiscalização deverá registrar pelo menos dois sinais observados que confirmem a alteração da capacidade psicomotora do condutor. Antes, só o teste de alcoolemia era usado. Qual a importância desse registro adicional se já tem o bafômetro?
3: Não, na verdade, não é um registro adicional. É um ou outro. O que é que acontece? Você pode usar já era assim, tá? Isso é importante dizer. Hoje, já está previsto na lei que o agente, ele pode detectar comportamentos que mostrem que o cidadão está com seu comportamento alterado, né? Pelo uso de drogas ou álcool, mesmo que ele se recuse ao uso do bafômetro, do etilômetro ou, no caso agora, do chamado drogômetro. O que a resolução fez foi dar mais procedimento, mais clareza, para evitar contestações posteriores na justiça. Então, isso dá mais transparência também e aumenta a capacidade do Sistema Nacional de Trânsito de aferir esses dados, né? Isso também é muito importante. Então, é obrigatório agora que se coloque pelo menos dois comportamentos alterados para que isso seja mais explicitado, mais transparente. Mas continua como é hoje. Basta o uso do etilômetro ou, no caso agora, quando houver o equipamento, o uso do chamado drogômetro. Essa situação acontece quando o agente, mesmo diante da recusa, detecta que há um comportamento claramente indicando o uso de álcool ou de outras substâncias.
2: E houve mudanças aí, secretário, em relação aos procedimentos quando o condutor se recusa a fazer o bafômetro ou continua como era antes, mesmo se recusando, ele vai sofrer as penalidades?
3: continua exatamente como era antes. Não mudou nada nisso aí. A lei continua valendo, tá?

0: não houve nenhuma modificação, ou seja, se o cidadão se recusar, seja usar o etilômetro ou outro equipamento, ele vai responder pela recusa, que é uma infração específica, que é aquela que lhe dá multa de quase R$3.000 e lhe submete a uma suspensão da sua CNH. Então, realmente, é um procedimento que continua do jeito que está hoje, e o cidadão tem que saber que ele pode, obviamente, se recusar, mas se ele se recusar, ele está sujeito a esse tipo de infração. Lembrando que mesmo que ele se recuse, além de levar multa, se ele tiver com comportamentos que demonstre que ele está embriagado ou sob uso de outras substâncias, também continua a responsabilidade do agente de, detectando que isso aconteceu, enquadrá-lo eventualmente, se for o caso, também como crime.
1: Então, secretário, não muda nada em relação às obrigações e direitos dos condutores, né? A resolução não estabelece nenhum novo tipo de infração, certo?
0: Certo, exatamente. Não muda a infração continua a mesma, a infração está prevista no Código de Trânsito. O que a resolução faz é isso, atualizar procedimentos, dar mais segurança jurídica e prever a possibilidade de certificar os chamados equipamentos drogômetros, os chamados drogômetros, os equipamentos para aferir a presença de outras substâncias que estão no momento da abordagem atrapalhando a capacidade psicomotora do agente e impedindo a sua direção mais segura.
2: Muito bem, nós conversamos com Adroaldo Catão, secretário nacional de trânsito. Muito obrigada, secretário, por sua entrevista aqui à Voz do Brasil.
0: Eu que agradeço.
3: O fenômeno climático El Niño pode afetar diferentes áreas do país, com reflexo nas chuvas, na agricultura e até no abastecimento de energia.
1: Por isso, o setor elétrico também reforça o planejamento para se antecipar aos possíveis impactos do fenômeno e reforçar a segurança no fornecimento de energia.
3: As estratégias foram discutidas durante um evento promovido pela Agência Nacional de Energia Elétrica, ANEEL.
4: O risco de eventos climáticos extremos coloca o planejamento como uma das prioridades para o setor elétrico. A preocupação é reduzir os impactos de um possível El Niño intenso sobre o sistema, especialmente nas regiões mais vulneráveis, como explica Sandoval Feitosa, diretor-geral da Agência Nacional de Energia Elétrica, a ANEEL.
5: Projeções internacionais da Administração Nacional Oceânica e Atmosférica dos Estados Unidos estimam elevada probabilidade, mais de 90%, de um El Niño muito forte para ocorrer entre outubro e dezembro de 2026, reforçando a necessidade de preparação antecipada.
4: Para aumentar a segurança do sistema, o Comitê de Monitoramento do Setor Elétrico aprovou a antecipação de 1,8 gigawatts de capacidade. Essa quantidade pode abastecer mais de 1,5 milhão de residências ou alimentar grandes complexos industriais e cidades de grande porte. As distribuidoras de energia planejam investir cerca de R$20 bilhões na modernização das redes, enquanto o Operador Nacional do Sistema Elétrico, ONS, lançou um portal para acompanhar diariamente a evolução do fenômeno. No norte, a ANEEL também antecipou recursos para a compra e a estocagem de combustível antes da redução do nível dos rios. Para o secretário nacional de Energia Elétrica do Ministério de Minas e Energia, João Daniel Cascalho, a atuação conjunta é fundamental para enfrentar o cenário.
6: É isso que fortalece o setor, atuação coordenada, preventiva, antecipada e com ações efetivas. Por isso que, quando eu vejo aqui um painel com geração, transmissão, distribuição, Agência de Águas, Defesa Civil, Agência Nacional de Energia Elétrica, eu vejo que é assim que a gente atua de uma forma coordenada, com ações efetivas.
4: A articulação do Ministério de Minas e Energia com a ANEEL, a Agência Nacional de Águas e a Defesa Civil inclui ainda leilões de potência, monitoramento por satélite para prevenção e combate a queimadas e medidas relacionadas à vazão de Belo Monte. Reportagem Luciana Colares de Holanda.
1: Vamos continuar falando aí, Luciana, sobre energia, dessa vez dentro de casa, a economia dentro de casa.
3: Pois é, Luciana, na hora de comprar eletrodomésticos, por exemplo, existe uma etiqueta em formato de lâmpada nas cores preta e amarela.
1: É.

0: O selo Procel, uma referência para quem busca economia na conta de luz e mais eficiência energética.
1: Os detalhes você vai ouvir agora na reportagem de Márcia Fernandes.
2: O selo Procel de economia de energia ajuda a identificar produtos com maior eficiência energética. Ele é concedido aos equipamentos classificados pelo Inmetro na categoria A, que é a nota máxima concedida pelo Instituto, e indica aparelhos mais econômicos, como explica o diretor do Departamento de Informações, Estudos e Eficiência Energética do Ministério de Minas e Energia, Sérgio Aire Moraes.
3: É uma espécie de medalha. Eu sei que, ao adquirir um determinado equipamento com o selo Procel, dentre todos os equipamentos classificados como A, ele é mais eficiente. Então, eu estou no topo da categoria. Então, cumpre esse papel de informar o cidadão que aquele determinado equipamento tem um reconhecimento, um mérito maior de eficiência.
2: O selo funciona como um indicativo para os consumidores que buscam economia na conta de luz. O biólogo Sinomar Fonseca foi com a família a uma loja em Brasília procurar uma geladeira e uma máquina de lavar e levou em conta o consumo de energia na hora da compra.
4: Eu sempre olho e tomo cuidado de entender, né, o que está sendo a mensagem que está sendo passada, e os selos, eles têm um indicativo, né, para mostrar esse consumo. Tento sempre escolher o melhor consumo.
2: Podem levar o selo outros produtos, como lâmpadas, ar-condicionado, ventilador, televisões e eletrodomésticos em geral. O selo Procel estende-se também às edificações, para indicar aquelas que oferecem melhor desempenho energético e economizam mais, como explica Sérgio Aire Moraes, do Ministério de Minas e Energia.
3: Ela tem que ser eficiente nos seus sistemas de iluminação, de ar-condicionado, e a própria estrutura envoltora da edificação, piso, parede, teto, elas têm que apresentar um melhor desempenho. Aí sim passa a ter uma autorização de exibir essa placa do selo Procel na entrada da edificação.
2: Antes de receberem o selo, os produtos passam por testes e avaliações técnicas em laboratórios. Vale lembrar que, além da diferença na conta de luz, produtos e edificações que trazem o selo Procel têm menores custos de operação e manutenção e contribuem para um uso mais racional dos recursos naturais, já que consomem menos energia para realizar a mesma função. Reportagem Márcia Fernandes.
0: Produtores rurais, pesquisadores e consumidores contam agora com uma plataforma para acompanhar preços de alimentos e previsão de safras.
1: A Companhia Nacional de Abastecimento, a Conab, lançou uma nova versão do Portal das Informações, que reúne em um único endereço mais de 80 painéis e serviços agropecuários.
0: O gerente de dados e inteligência da Conab, Herbert Filgueiras, explica o impacto dessa modernização do serviço.
5: A reformulação do portal nasceu assim, com o objetivo de democratizar o acesso aos dados e informações que a Conab produz, né? E às vezes esses dados ficavam pulverizados, né? E difícil de encontrar. A gente consolidou diferentes ambientes distintos, modernizamos as interfaces de acesso, com o objetivo de fortalecer o processo de governança da informação de dados, né?
1: Acesse a plataforma em Portal de Informações, tudo junto, sem cedilha e tio, .conab.gov.br.
0: Celular, redes sociais e inteligência artificial já fazem parte da rotina de crianças e adolescentes.
1: E com tantos desafios no ambiente digital, professores também precisam estar preparados para orientar os estudantes sobre segurança, privacidade e uso responsável da tecnologia.
0: Uma formação gratuita e online oferece ferramentas para ajudar os educadores a levar esse debate para a sala de aula.
6: O uso excessivo de celulares, redes sociais e inteligência artificial por crianças e adolescentes desafia pais e professores. Para ajudar a orientar os jovens no mundo conectado, o Ministério da Educação e a SaferNet Brasil, com apoio do governo do Reino Unido e da Meta, oferecem a segunda edição do curso gratuito Segurança e Cidadania Digital em Sala de Aula. A formação online é voltada para educadores das redes pública e privada. Com 40 horas, o curso aborda temas como tempo de tela, cyberbullying, proteção de dados e fake news, como explica a coordenadora-geral de Educação Digital do MEC, Ana Dalfabro.
7: Ele trata de temas sobre segurança e privacidade na internet. A gente sabe, né, a crescente violência que as crianças têm sofrido dentro do ambiente digital. Então, um curso super importante para esse público. Fala também sobre a necessidade de

0: empatia, respeito nas redes, né, nessa convivência hoje dentro do mundo digital. Então, de fato, um curso muito útil para os professores hoje, dado o dia a dia deles em sala de aula. Curso é todo online, os professores conseguem fazer no seu ritmo, né, na hora que funciona melhor para parar e conseguir se dedicar a uma formação. Então, bem mão na massa.
1: Para fazer o curso, acesse o site avamec.mec.gov.br, faça o login com sua conta gov.br e busque por Segurança e Cidadania Digital em Sala de Aula, segunda edição. Depois, basta clicar em inscrever-se e começar as aulas. Reportagem Gilberto Evangelista.
2: Profissionais que ainda não têm curso superior ou que possuem graduação em área diferente daquela que atuam podem concorrer a bolsas integrais de licenciatura pelo PRILEI, um programa de formação inicial e continuada de professores.
3: Podem concorrer também a bolsas integrais de licenciatura aqueles que tiveram bom desempenho no Enem.
2: As bolsas são oferecidas por universidades federais, estaduais e instituições privadas sem fins lucrativos que participam do programa.
3: Para aderir ao PRILEI, as instituições privadas de educação superior devem acessar o Sistema Integrado de Monitoramento, Execução e Controle em cimec.mec.gov.br.
2: E essas foram as notícias do governo federal.
3: Uma realização da Secretaria de Comunicação Social da Presidência da República.
2: Com produção da empresa Brasil de Comunicação.
3: Fique agora com as notícias do Poder Judiciário e do Congresso Nacional. Boa noite.
2: Boa noite, até amanhã.
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6: STF encerra amanhã julgamento da denúncia contra ex-deputados estaduais Rodrigo Bacelar e TH Joias do Rio de Janeiro.
7: STJ reafirma que envio de pornografia pela internet pode configurar importunação sexual.
8: Caixa Econômica Federal vai ter de pagar horas extras à bancária que não era obrigada a registrar ponto.
7: Boa noite, eu sou o Arthur Filho.
9: E eu sou Walter Lima.
7: A primeira turma do Supremo Tribunal Federal aceitou denúncia contra o ex-presidente da Assembleia Legislativa do Rio, Rodrigo Bacelar, e o ex-deputado estadual Tiago Raimundo dos Santos Silva, conhecido como TH Joias.
8: O julgamento acontece em sessão virtual da primeira turma, que termina amanhã, mas todos os votos já foram apresentados.
7: Eles são acusados de obstrução de investigação em um caso que envolve o vazamento de informações sigilosas da Operação Zargum, que investigava a atuação do Comando Vermelho e conexões com agentes públicos no Rio de Janeiro.
8: Bacelar e TH Joias são acusados de repassar informações sigilosas sobre a operação contra criminosos.
7: Crime de importunação sexual também pode ser praticado pela internet sem que haja contato direto.
8: Esse entendimento foi reafirmado pelo STJ. Fátima Uchoa.
10: Um homem enviou imagens íntimas a várias vítimas. Ele foi condenado por perseguição e importunação sexual a 4 anos e meio de reclusão em regime inicial semiaberto, mas o Tribunal de Justiça do Rio de Janeiro avaliou que o crime de importunação exigiria contato físico. No entanto, a quinta turma do STJ restabeleceu a condenação do homem por entender que tal delito pode ser cometido por meio de recursos tecnológicos, sem que haja contato físico entre o criminoso e a vítima. Segundo o relator ministro Joel Ilan Paciornik, o crime de importunação sexual pode ser caracterizado pelo simples envio de fotos ou vídeos pornográficos sem o consentimento da vítima, o que foi verificado nessa ação penal.
7: A Caixa Econômica Federal vai ter de pagar horas extras a uma bancária que não era obrigada, por regra interna, a registrar o ponto.
8: A sétima turma do TST decidiu que essa condição não afasta a obrigação da empresa de controlar a jornada. Samanta Flor.
11: A bancária afirmou que trabalhava das 8 da manhã às 8:30 da noite. A Caixa disse que ela cumpria jornada menor e que, por ser considerada funcionária que exerce um cargo de confiança, o registro de ponto era opcional. Mas o banco não apresentou os controles de jornada. Para a sétima turma do TST, nessa situação, vale a suposição de que o horário informado pela trabalhadora é verdadeiro. A decisão foi unânime.
7: Justiça estabelece medidas para reforçar controle sobre mineração na APA do Tapajós, no Pará.
9: Decisão atende a pedidos feitos pelo

0: Ministério Público Federal, Sabrine Menezes.
1: Com a sentença, se torna obrigatória a autorização prévia do ICMBio para iniciar o processo de lavra. Apenas o título minerário, concedido pela Agência Nacional de Mineração, não é mais suficiente. A Justiça também aprovou um acordo entre o MPF e o ICMBio, que amplia a fiscalização e a proteção da unidade de conservação. A ação foi ajuizada pelo MPF em 2024, após identificar problemas na comunicação e na articulação entre os órgãos responsáveis pela regulação da mineração e pela proteção ambiental da APA.
2: Tribunal Superior Eleitoral proíbe Pablo Marçal de usar recursos oficiais para a campanha.
3: Decisão foi tomada na sessão desta quinta-feira e vale até o julgamento do mérito do registro de candidatura de Marçal. Guilherme Firmino tem mais informações.
4: O plenário do TSE deferiu tutela de urgência e proibiu Pablo Marçal de usar recursos públicos na campanha eleitoral. Marçal também foi vetado de participar da propaganda eleitoral gratuita no rádio, na televisão e de debates. No processo, o Ministério Público Eleitoral alega que Pablo está inelegível até 2032 e que não cumpriu o prazo mínimo de 6 meses de filiação ao PRTB para disputar as eleições. A decisão dessa quinta não antecipa o julgamento de registro de candidatura de Pablo Marçal, que ainda vai ser julgado pela Justiça.
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2: A você, uma boa noite.
3: E até amanhã.
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7: Eu sou Humberto Pinheiro e estes são os destaques de hoje do Jornal do Senado, que começa agora. Aumento de acidentes com motociclistas de aplicativos gera resposta do Senado. 7 organizações internacionais vão acompanhar as eleições de outubro no Brasil. Projeto torna obrigatória a orientação vocacional para jovens em medidas socioeducativas. Boa noite. O número de acidentes envolvendo motociclistas em atividade profissional cresceu 34,92% entre 2023 e 2025, segundo dados do Ministério Público do Trabalho. Diante desse cenário, projetos em análise no Senado propõem mudanças nas regras da atividade, incluindo a adoção de seguros obrigatórios e alterações nas exigências para a obtenção da Carteira Nacional de Habilitação. O repórter Douglas Castilho traz os detalhes.
8: Elvis Macedo, garçom morador do Rio de Janeiro, se dirigia da Zona Sul Carioca à cidade vizinha Niterói quando a moto que o levava se chocou com um carro, causando traumatismo craniano e a ruptura do fêmur. Elvis relatou sua experiência e chamou atenção para a observação no hospital de casos semelhantes ao seu.
9: Eu fiquei numa ala onde havia mais ou menos umas 20 pessoas que tinham o mesmo problema que o meu, se acidentaram de moto. E eu acho que esse assunto das motos por aplicativo devem ser discutidos mais nos meios políticos, que deve haver algum tipo de lei.
8: A percepção de Elvis é amparada por dados do Ministério Público do Trabalho, que demonstram que o crescimento nas notificações de acidentes de trabalho com motos aumentou 34,92% entre os anos de 2023 e 2025. Diante desse cenário, senadores apresentaram nos últimos anos projetos de lei regulamentando a profissão e garantindo mais segurança aos motoristas. Um deles obriga as empresas de tecnologia a fornecerem seguro de acidentes pessoais para os seus entregadores. Outro texto prevê a necessidade de um motociclista ter sua carteira de habilitação com a observação de que exerce atividade remunerada, o que gera novas obrigações ao piloto. Ambos os projetos aguardam votação nas comissões.
7: Democratizar o acesso aos investimentos e incentivar o pequeno investidor são objetivos de projeto de lei pronto para ser votado na Comissão de Educação. De autoria da senadora Jussara Lima, do PSD do Piauí, a proposta cria a Semana Nacional do Pequeno Investidor, na segunda semana de outubro, com ações de educação financeira, como seminários, palestras e debates. Segundo o texto, a iniciativa busca ampliar o conhecimento sobre finanças pessoais e estimular formular decisões baseadas em informações confiáveis. Para o senador Flávio

0: Carnes do PSB do Paraná, a medida também pode contribuir para reduzir golpes contra pequenos investidores. E a Comissão de Constituição e Justiça analisa o projeto de lei que torna obrigatória a orientação vocacional para adolescentes que cumprem medidas socioeducativas. A proposta já recebeu parecer favorável na Comissão de Educação. A reportagem é de Bruno Lourenço.
1: O projeto de lei inclui testes de aptidões, interesses e habilidades nos programas de atendimento socioeducativo. A regra valerá tanto para jovens que cumprem medidas em regime de semi-liberdade, quanto para aqueles que se encontram internados. A proposta já passou pela Comissão de Educação e Cultura, quando a senadora Tereza Leitão, do PT de Pernambuco, destacou que a capacitação profissional é essencial para afastar os jovens do crime.
2: A escolarização e a profissionalização do adolescente em conflito com a lei são, portanto, pilares desse sistema, pois funcionam como instrumento de ressocialização e de construção de projetos de vida que afastem o jovem da reincidência infracional.
1: Depois da CCJ, o texto vai ao plenário do Senado.
0: Nas redes sociais, a liberdade de expressão convive diariamente com a circulação de informações falsas e discursos de ódio. Encontrar um equilíbrio entre garantir o direito de se manifestar e combater conteúdos que podem causar danos foi o desafio discutido pelos senadores na Comissão de Educação. Durante a audiência, foi apresentado o programa Senado Verifica, um canal de interação do Senado com o cidadão para a checagem de informações publicadas em qualquer meio de comunicação. Repórter Rodrigo Rezende.
3: O senador Paulo Paim, do PT do Rio Grande do Sul, afirmou que discutir limites para o conteúdo publicado nas redes sociais envolve também o debate sobre liberdade de expressão e censura.
4: Defendemos a liberdade de expressão, que é um direito fundamental. O que precisamos é de um ambiente em que as pessoas possam debater, divergir, defender suas posições, sem transformar o outro no inimigo.
3: Frederico Franco Alvim, representante da Assessoria Especial de Enfrentamento à Desinformação do Tribunal Superior Eleitoral, ressaltou que as redes sociais podem prejudicar a democracia ao destacar determinados temas em relação a outros.
5: O fato é que a gente também tem dentro das redes sociais uma realidade deturpada, porque a realidade, a complexidade da realidade não cabe num feed de rede social.
3: Maria Laura Soares e Silva, jovem senadora do estado do Rio de Janeiro, afirmou que a velocidade de mudança das tecnologias exige iniciativas rápidas.
6: A inteligência artificial, em questão de 2-3 anos, avançou de forma inexplicável. E hoje é um realismo surreal, onde você nem consegue mais identificar o que é verdade e o que não é.
3: Durante a audiência, foi apresentado o programa Senado Verifica, um canal de interação do Senado com o cidadão destinado à checagem de informações publicadas em qualquer meio de comunicação.
7: Eleições 2026.
0: O Tribunal Superior Eleitoral confirmou que pelo menos 7 organizações internacionais vão acompanhar as eleições de 2026 no Brasil. OEA, União Europeia e Parlasul estão entre as entidades convidadas para acompanhar a preparação, a votação e a apuração. Repórter Pedro Pincer.
8: Foram convidadas oficialmente a Organização dos Estados Americanos, a União Europeia, a Liga dos Estados Árabes, a Rede dos Órgãos Jurisdicionais e de Administração Eleitoral dos Países de Língua Portuguesa, a União Interamericana de Organismos Eleitorais e a Rede Mundial de Justiça Eleitoral, além do Parlasul. O presidente do TSE, ministro Nunes Marques, reafirmou a segurança e a credibilidade dos sistemas e dos processos eleitorais brasileiros.
9: O Brasil tornou-se, ao longo das últimas décadas, uma referência mundial na realização de eleições. A vanguarda entre as democracias representativas contemporâneas é resultado da contínua e paulatina construção de um processo eleitoral eficiente, ancorado em normativos modernos e em sistemas tecnológicos capazes de garantir a transparência, a segurança e a credibilidade das eleições.
8: Na prática, as missões de observação eleitoral são tidas como pilares de confiança pública. Os relatórios independentes produzidos pelas comitivas avaliam a integridade dos sistemas e o cumprimento da legislação, sugerindo melhorias contínuas.
0: E você conhece o termo afroconveniência? É quando uma pessoa branca se declara negra para obter algum tipo de vantagem, como reserva de vagas nas universidades, por exemplo. Mudanças na declaração de cor de candidatos desde a aprovação de cotas para campanhas reacenderam o debate sobre

0: A afroconveniência no contexto eleitoral. Quem explica é a repórter Marcela Diniz.
1: Dados preliminares do Tribunal Superior Eleitoral mostram que as candidaturas negras são maioria nas eleições de 2026, representando 49,9% do total. O aumento do número de pessoas que se declaram pretas ou pardas pode estar relacionado à maior identificação racial. Mas essa autodeclaração nem sempre corresponde à experiência de sofrer racismo ou à percepção das desigualdades sociais relacionadas à raça. Nesse contexto, aparece o conceito de afroconveniência, usado para descrever casos em que uma pessoa se declara negra para obter benefícios de políticas afirmativas como as cotas raciais. O senador Paulo Paim, do PT do Rio Grande do Sul, lembra que desde a Emenda Constitucional 133 de 2024, os partidos políticos devem destinar, no mínimo, 30% de recursos dos fundos eleitoral e partidário para candidaturas de pessoas pretas e pardas. É aí que a afroconveniência aparece como estratégia de campanha.
2: Muitos que nunca se identificaram como negro passam, a partir desse momento, a assumir uma negritude, entre aspas, para que eles tenham direito a um financiamento maior para sua campanha e também mais espaço na televisão. Você está tirando um percentual daqueles que realmente sofreram o preconceito nesse país.
1: De 2022 a 2026, 786 candidatos mudaram sua declaração de cor junto ao TSE. A maioria transitou de branco para pardo.
0: Com edição de Paulo Groba e trabalhos técnicos de João Lira, o Jornal do Senado fica por aqui. Acompanhe agora as notícias da Câmara dos Deputados. Boa noite e até amanhã.
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4: Projetos de lei ampliam o alcance do benefício de prestação continuada.
5: Comissões debatem limites para reajustes anuais nas alíquotas do IOF.
4: Parlamentares defendem políticas para combater a violência de gênero.
6: Boa noite. Carol D'Artora, do PT do Paraná, defende o avanço de proposta em debate na Câmara que criminaliza a misoginia. A deputada também apresentou projetos para ampliar o enfrentamento no ambiente digital, com punição a grupos organizados que financiam conteúdos de ódio contra as mulheres.
4: Carol D'Artora destaca que suas propostas também tratam da combinação entre misoginia e racismo nas redes sociais. A parlamentar afirma que esse recorte é necessário para proteger especialmente mulheres negras, mais expostas a crimes de ódio no ambiente digital.
6: A Lei Maria da Penha completou 20 anos em 7 de agosto. Jaque Rocha, do PT do Espírito Santo, considera que a legislação mudou o enfrentamento à violência contra as mulheres, ao criar mecanismos de proteção e ao responsabilizar os agressores.
4: De acordo com Jaque Rocha, a violência contra mulheres e meninas também ganhou novas formas, inclusive no ambiente digital. Por isso, a deputada defende a aprovação do projeto que criminaliza a misoginia como forma de ampliar a proteção contra discursos de ódio e violência.
6: Daniela do Vaguinho, do Republicanos do Rio de Janeiro, enaltece os 20 anos da Lei Maria da Penha. A deputada ressalta, porém, que os números de feminicídios e de casos de violência doméstica mostram que ainda há desafios a enfrentar.
4: Daniela do Vaguinho defende o fortalecimento da rede de proteção com mais delegacias especializadas, centros de atendimento e casas de acolhimento. Ela também destaca a importância da prevenção e da educação para evitar que a violência contra a mulher aconteça.
6: Maria do Rosário, do PT do Rio Grande do Sul, alerta para os riscos de violência e abuso contra crianças e adolescentes nas plataformas digitais. Ela defende o cumprimento do ECA digital e a responsabilização das empresas diante de conteúdos que estimulem violência e automutilação.
4: Maria do Rosário também apoia a suspensão das transmissões ao vivo da plataforma Discord no Brasil e afirma que é preciso fortalecer a proteção de crianças e adolescentes nas redes. Ela defende ainda o apoio às famílias e às escolas para prevenir esses riscos.
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3: Saúde.
6: A Câmara aprovou diretrizes para o atendimento no SUS de mulheres na menopausa. A repórter Paula Bittar acompanhou a votação.
9: A Comissão de Constituição e Justiça da Câmara aprovou uma proposta que cria diretrizes no Sistema Único de Saúde para a atenção integral à saúde de mulheres no climatério e na menopausa. O climatério é a transição entre a fase reprodutiva e a não reprodutiva da vida da mulher. Já a menopausa ocorre após 12 meses sem menstruação. Estudos do Ministério da Saúde mostram que o climatério está associado a sintomas físicos e psíquicos, como ondas de calor, distúrbios do sono, alterações do humor, osteoporose e maior risco cardiovascular. A relatora da medida na comissão, deputada Tabata Amaral, do PSB de São Paulo, ressaltou que aproximadamente 29 milhões de brasileiras estão no climatério, período de transição hormonal da mulher que pode começar por volta dos 40 anos, com casos também de menopausa precoce ainda antes disso. Ela destacou que, embora não seja uma doença, a menopausa pode afetar significativamente a saúde física, mental, sexual, metabólica e cardiovascular das mulheres, além de comprometer sua qualidade de vida, permanência no mercado de trabalho e geração de renda. A proposta aprovada estabelece que o SUS deve oferecer ações educativas e de conscientização, exames e medicamentos e atendimento integral e multiprofissional. O texto também prevê incentivo a pesquisas, produção de dados e monitoramento em parceria com estados e municípios. A proposta cria ainda o Dia Nacional de Conscientização sobre a Menopausa, a ser celebrado em 18 de outubro. O projeto, que cria diretrizes no SUS para a atenção integral à saúde de mulheres no climatério e na menopausa, pode seguir diretamente para o Senado, a menos que haja recurso para votação antes pelo plenário da Câmara. Da Rádio Câmara, de Brasília, Paula Bittar.
3: Direitos Humanos.
4: Benedita da Silva, do PT do Rio de Janeiro, defende medidas para combater o etarismo e pede que o envelhecimento não seja associado à perda de autonomia. Ela acredita que o preconceito se agrava quando combinado a fatores como gênero, raça, deficiência e condição social.
6: Benedita da Silva também propõe ações para promover um envelhecimento saudável, com mais acesso à saúde, cultura, esporte, educação e lazer. Ela sustenta que é preciso garantir não apenas mais anos de vida, mas qualidade de vida, participação social e respeito aos idosos.
3: Previdência.
4: Projeto de bacelar do PV da Bahia cria um auxílio transitório para o cuidador principal de pessoa que recebeu o benefício de prestação continuada. Pela proposta, o auxílio será pago por um ano no valor de meio salário mínimo após a interrupção do benefício com a morte do dependente.
6: Segundo bacelar, a medida busca amparar mães e cuidadores que deixaram o mercado de trabalho para se dedicar aos cuidados de familiares. O projeto também prevê o reconhecimento do período dedicado ao cuidado para fins de aposentadoria.
4: Heloísa Helena, da Rede do Rio de Janeiro, propõe a criação da Renda Universal de Cidadania para pessoas com deficiência, sem exigência de comprovação de renda. A ideia, segundo ela, é superar as limitações do benefício de prestação continuada e criar um modelo que fortaleça a proteção social.
10: Hoje no Brasil, infelizmente, para que se tenha acesso ao BPC, é preciso que a família não seja pobre, ela esteja à beira da miséria humana, por causa da vinculação a um quarto de salário. Então, nós entendemos que as pessoas que têm alguma deficiência, seja caracterizada como deficiência física, transtorno psíquico, mental, transtorno do espectro autista ou qualquer um outro, ele tenha direito a esse benefício.
6: Heloísa Helena conclui que a mudança pode ampliar a dignidade, a autonomia e a segurança econômica. Ela explica que, se aprovada, a renda básica de cidadania deve ser implementada de forma gradual gradual e sustentável, como instrumento de apoio à sobrevivência e à inclusão social.
3: Justiça.

0: Lucas Redecker, do PSD do Rio Grande do Sul, afirma que novas investigações sobre fraudes no INSS reforçam suspeitas discutidas durante a Comissão Parlamentar de Inquérito que apurou descontos indevidos de aposentados. O legislador critica a rejeição do relatório da CPI.
1: Lucas Redecker cobra a responsabilização dos envolvidos no esquema investigado, além da recuperação dos recursos desviados. O parlamentar avalia que, apesar de os aposentados terem sido ressarcidos, é necessário avançar nas punições para evitar a impunidade.
2: Trabalho.
0: A Câmara aprovou uma regulamentação para as profissões de agentes indígenas de saúde e de saneamento. A repórter Paula Bittar acompanhou a votação.
3: A Comissão de Constituição e Justiça da Câmara aprovou uma proposta que regulamenta as profissões de agente indígena de saúde e de agente indígena de saneamento. Segundo o texto aprovado, para exercer as funções, o profissional deverá ser indígena, residir na área da comunidade de atuação, ter idade mínima de 18 anos, dominar a língua da comunidade e conhecer os costumes e sistemas tradicionais de saúde do povo indígena. Será exigida ainda a conclusão do ensino fundamental e de curso de qualificação específico definido pelo Ministério da Saúde. O agente indígena de saúde atuará na prevenção de doenças e na promoção da saúde das populações indígenas. As ações serão domiciliares ou comunitárias, individuais ou coletivas, seguindo as diretrizes do SUS. Os agentes devem atuar para prevenir doenças, monitorar a saúde dos indígenas, prestar primeiros socorros e mobilizar as comunidades. Já o agente indígena de saneamento trabalhará com a mesma finalidade, atuando especificamente em saneamento básico e ambiental. Entre as atribuições dele estão o monitoramento e a manutenção de sistemas de saneamento e ações de saneamento para prevenir doenças. A relatora na comissão, deputada Lídice da Mata, do PSB da Bahia, ressaltou a relevância dessa proposta.
4: É um projeto que já estava aqui na comissão há algum tempo, que trata do reconhecimento dos agentes de saúde indígena. Esse é um projeto que diz respeito ao acesso à saúde da população, daqueles que mais precisam, especialmente da nossa população indígena. Tem interesse do Ministério da Saúde para que fosse aprovado, mas principalmente o interesse dessa casa em aprovar projetos que são projetos de origem nos nossos deputados.
3: A proposta que regulamenta as profissões de agente indígena de saúde e de agente indígena de saneamento já pode seguir ao Senado, a menos que haja recurso para votação antes pelo plenário da Câmara. Da Rádio Câmara, de Brasília, Paula Bittar.
2: Agricultura.
1: Zé Neto, do PT da Bahia, apresentou o projeto que amplia o acesso de cooperativas de agricultura familiar a financiamentos para a instalação de sistemas de geração de energia renovável. A proposta busca reduzir custos e estimular o uso de fontes como solar e eólica no campo.
5: O que nós queremos é, já existe o projeto 1228, que prevê 10% dos recursos do BNDES com juros bem plausíveis, para que esses juros mais baixos atendam os pequenos e microempreendedores do campo da agricultura familiar. E nós estamos estendendo isso com o nosso projeto, que é o projeto 3066, que ele visa exatamente trazer também para esse foco as cooperativas de agricultura familiar. Nós precisamos fortalecer as cooperativas.
0: De acordo com Zé Neto, o financiamento com juros mais baixos pode ampliar a geração de energia limpa no campo. Ele acredita que a medida pode beneficiar especialmente produtores das regiões norte e nordeste do país, onde há grande potencial para a geração de energia solar.
2: Economia.
1: Comissão da Câmara aprova projeto que limita aumentos do IOF. Entenda na reportagem de Silvia Munhato.
6: A Comissão de Desenvolvimento Econômico da Câmara aprovou projeto que fixa novos tetos para as alíquotas do Imposto sobre Operações Financeiras, o IOF, além de criar limites para eventuais aumentos de alíquotas. O deputado Maurício Marcon, do PL do Rio Grande do Sul, relator do texto, foi favorável à medida.
7: Então, o IOF, ele é o imposto regulatório, ele foi criado, né, para a gente ver o rastreio do dinheiro, mas não ser arrecadatório. E o governo hoje tem usado esse imposto para arrecadar. Então, a gente coloca um limite nesses aumentos que o governo pode fazer, justamente para tentar trazer segurança jurídica para quem quer investir no Brasil.
6: Pela proposta, o aumento máximo anual do IOF sobre operações de crédito seria de 70%, para operações cambiais, de 100%. Na discussão do texto na comissão, o deputado Helder Helder Salomão, do PT do Espírito Santo, foi contrário às mudanças, por entender que elas alterariam o cenário atual, resultando em perda de arrecadação sem uma necessária compensação. A proposta, que fixa novos tetos para o IOF e cria limites para futuros aumentos, será analisada agora pela Comissão de Finanças e Tributação. Da Rádio Câmara de Brasília, Silvia Minhato.
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2: Relações Exteriores.
0: Welter, do PT do Paraná, apoia o combate à disseminação de fake news, lembrando que a desinformação representa uma ameaça à democracia. O deputado também critica o que considera interferência externa no debate político e eleitoral brasileiro.
1: Ao fazer um balanço positivo da economia, Welter cita a geração de empregos, o controle da inflação, o aumento da renda e a redução das desigualdades. O parlamentar também menciona os investimentos do governo federal em saúde, educação e infraestrutura.
0: Jandira Fegali, do PCdoB do Rio de Janeiro, critica a postura do governo dos Estados Unidos em relação ao Brasil. Ela afirma que a retomada de uma política que busca subordinar a América do Sul aos interesses norte-americanos representa uma ameaça à soberania dos países da região.
1: Jandira Fegali alerta para possíveis interferências indevidas no processo eleitoral por meio das redes digitais, com questionamentos sobre as urnas eletrônicas. A parlamentar defende uma reação institucional que preserve a independência do Brasil e o funcionamento da democracia.
2: Meio ambiente.
0: Alguns métodos de alimentação de animais utilizados para produzir iguarias causam sofrimento aos bichos. Por isso, uma lei já sancionada pela Presidência da República, depois de aprovada nas comissões da Câmara, proíbe a produção e a sua comercialização no Brasil. Saiba mais na reportagem de Maria Neves.
11: Aprovado na Comissão de Constituição e Justiça da Câmara dos Deputados, o projeto que proíbe a produção e a venda de alimentos produzidos por meio de alimentação forçada de animais. Um exemplo de produto resultante da alimentação forçada de animais é o foie gras, nome dado ao fígado gordo de pato ou ganso, que é uma iguaria francesa. Como explica o deputado Áureo Ribeiro, do Solidariedade do Rio de Janeiro, que foi relator do texto em uma das comissões da Câmara, o processo pode causar doenças e levar à morte precoce do animal.
12: A alimentação forçada é uma prática extremamente cruel. Funciona com a introdução de tubos na garganta das aves para aumentar artificialmente o fígado do animal. Nós estudamos o tema e vimos que isso provoca sofrimento intenso e aumenta muito a mortalidade dessas aves.
11: Quem descumprir a nova lei pode receber como punição detenção de 3 meses a 1 ano e multa. Essa pena está prevista na Lei dos Crimes Ambientais, que também estabelece outras sanções administrativas para quem maltrata animais. Pelo texto aprovado, a proibição abrangerá tanto os produtos vendidos na forma natural quanto os enlatados. Da Rádio Câmara de Brasília, Maria Neves.
2: Comissões.
1: Chico Alencar, do PSOL do Rio de Janeiro, defende projeto que condiciona a liberação das chamadas emendas PIX à aprovação prévia de um plano de trabalho. Autor da matéria, ele explica que o objetivo é ampliar o controle sobre esses repasses diretos a estados e municípios.
0: Chico Alencar também ressalta que a proposta cria mecanismos de rastreamento dos recursos, prestação de contas e uso de conta bancária específica. O deputado argumenta que as medidas podem evitar desvios após auditorias apontadas em irregularidades na aplicação do dinheiro.
2: Esporte.
1: Luiz Lima, do Novo do Rio de Janeiro, comemora a aprovação de projeto que torna permanente a lei de incentivo ao esporte, eliminando a necessidade de renovação periódica do benefício fiscal. Com o autor da proposta, o deputado avalia que a medida dá mais estabilidade aos projetos esportivos.
13: A lei de incentivo do esporte é a oportunidade que a gente tem de empresas, pessoas jurídicas ou pessoas físicas, destinarem um percentual todo ano que pagaria em relação a tributo federal para o governo federal, puder destinar para entidades que pleiteiam a lei de incentivo.
14: 8 horas

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